Muito bem, esse é o nosso Tocando Corações, fechando a nossa primeira sequência. Bem-vindos, obrigada pelo carinho, pela companhia, para você participar. Muito fácil, através das nossas redes sociais liberadas. Onde quer que você esteja, em casa ou no trabalho, acompanhando a nossa programação. Bem-vindo, bem-vinda. Chegando mais uma sequência de amor. Ótima noite.

0: Amores, esse é o nosso Tocando Corações, fechando mais uma lindíssima sequência. Está na hora do nosso intervalo rapidinho. Eu volto já com muito mais.
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3: Assim diz a Bíblia.
4: Pelo que sinto prazer nas fraquezas, nas injúrias, nas necessidades, nas perseguições, nas angústias por amor de Cristo. Porque quando sou fraco, então é que sou forte em Cristo. 2 Coríntios 12:10.
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0: De volta, meus amores, com o nosso Tocando Corações, noite especial. Obrigada pelo carinho da audiência. Seguindo aqui com a nossa programação, para você participar comigo, nossos contatos liberados. Fica à vontade. Chegando mais uma super sequência. Ótima noite.

tocando corações, seguindo por aqui com muito carinho nessa noite especial. Obrigada pela sua companhia. Que Deus abençoe sua noite, seu lar, a sua família. Para os apaixonados, eu ofereço essa sequência com muito amor, com muito carinho. E para você participar aqui comigo, muito fácil, nossos contatos liberados. Chegando mais uma super sequência, ótima noite!

0: Esse é o nosso Tocando Corações, fechando mais uma sequência abençoada, e com ela finalizo a edição de quinta-feira do nosso Tocando Corações. Um forte abraço, beijos, te espero amanhã nesse mesmo horário aqui na número 1 do Povo de Deus. Beijos, tchau, tchau.
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3: Assim diz a Bíblia:
4: quem nos separará do amor de Cristo? Será tribulação, ou angústia, ou perseguição, ou fome, ou nudez, ou perigo, ou espada? Livro de Romanos, capítulo 8, verso 35.
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Três homens pararam em frente à porta de uma casa e apertaram a campainha. A dona da casa veio atender e perguntou: pois não? E um dos homens se apresentou dizendo: o meu nome é Sucesso. O segundo disse: o meu nome é Riqueza. E o terceiro disse: o meu nome é Amor. E nós queremos um prato de comida. A dona de casa disse: pois não, entrem. Mas eles disseram: infelizmente, não podemos entrar os três de uma vez. A senhora precisa escolher o que quer na sua casa. E aquele que a senhora escolher entrará e comerá com vocês. E a mulher disse: então aguardem aí fora que eu vou falar com meu marido. E entrando, ela disse para o esposo: tem três homens lá fora pedindo um prato de comida. Como a gente é cristão e nunca negou nada para ninguém, eu falei a eles que entrassem os três aqui e comessem. Mas eles disseram que não, que só pode entrar um. E que o nome de um deles é Sucesso, o nome do outro é Riqueza e o nome do outro é Amor. E nos mandou decidir aqui qual dos três vai entrar. Aí o marido disse: vamos chamar o Sucesso, porque o Sucesso é muito bom, é bom ser famoso. Mas a esposa disse: mas eu acho que ser rica é muito melhor, eu prefiro a riqueza. E a filhinha do casal que estava ouvindo tudo disse: não, mamãe, manda entrar o amor. Aí o pai falou: minha filha, larga a mão de ser bobinha. Amor não enche barriga, não. Nós temos que mandar entrar o sucesso. E a esposa disse: ah, não, a riqueza. E a menina disse: não, não, vocês estão enganados. Nós temos que mandar entrar o amor. Aí o homem disse: não, mas aqui em casa o chefe de família sou eu. Quem vai entrar é o sucesso. E ele foi para a porta para dizer: sucesso, entre. Mas antes que ele abrisse a boca, a garotinha falou: amor, entra. E o amor entrou. E quando o amor estava entrando, o sucesso veio junto e a riqueza também. Aí a dona de casa perguntou: ué, o senhor não me disse que somente um poderia entrar? E como é que estão entrando os três? Aí um deles respondeu: senhora, deixe-me explicar. Quando a pessoa escolhe o sucesso, só entra o sucesso. Quando a pessoa escolhe a riqueza, só entra a riqueza. Agora, quando a pessoa escolhe o amor sempre vem acompanhado. Você está ouvindo isso? Se você souber escolher bem, você vai escolher o amor. E o verdadeiro amor tem nome. E o seu nome é Jesus Cristo. Quando você diz ao amor: entre no meu coração, ele vem acompanhado de todas as outras coisas. Por isso que Jesus disse: buscai em primeiro lugar o reino de Deus e a sua justiça, e todas as outras coisas vos serão acrescentadas. Só que eu quero acrescentar mais uma coisa para você nesta palavra. Quando você escolhe o verdadeiro amor, quando você escuta Jesus Cristo batendo a porta do teu coração pedindo para entrar, e você diz: vem, Senhor, entra e ocupa o lugar dentro do meu coração, dentro da minha vida, assenta-te, Senhor, e governa a minha casa, governa o meu corpo. Então, não é apenas o amor Jesus Cristo que entra, e não apenas o sucesso e uma vida abundante e abençoada, mas junto com o amor que é Jesus Cristo, entram também o Pai e o Espírito Santo, porque o amor sempre vem acompanhado.

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4: Então abra aí a escritura, pegue e abra, no livro de Miqueias, capítulo 7. Miqueias. Vamos ficar todos de pé porque eu vou ler aqui, livro de Miqueias, capítulo 7. Vamos ler o versículo 18. Livro de Miqueias, capítulo 7, versículo 18. Já acharam? Tem alguém perto de você sem a palavra de Deus? Se tiver, chega perto da pessoa e divide com ela a leitura. Está escrito assim: quem, ó Deus, é semelhante a ti, que perdoas a iniquidade e que te esqueces da rebelião do restante da tua herança? O Senhor não retém a sua ira para sempre, porque tem prazer na benignidade. Amém? Eu vou reler, preste atenção. Quem, ó Deus, é semelhante a ti, que perdoas a iniquidade e que te esqueces da rebelião do restante da tua herança? O Senhor não retém a sua ira para sempre, porque tem prazer na benignidade. Amém? Agora eu leio. E cada pessoa que está comigo aqui na Paz e Vida de Anchieta, Rio de Janeiro, repete em seguida. Vamos lá. Quem?
5: Quem?
4: Bem alto para o Brasil ouvir. Quem?
5: Quem?
4: Aê. Ó Deus.
5: Ó Deus.
4: É semelhante a ti.
5: É semelhante a ti.
4: Que perdoas a iniquidade.
5: Que
4: e que te esqueces.
5: Que
4: da rebelião.
5: Do restante
4: da tua herança, o Senhor não retém a sua ira para sempre, porque tem prazer na benignidade. Amém? Você crê nesta palavra? Quem crê nesta afirmação? Que não há Deus semelhante a este, que perdoa as nossas iniquidades e que se esquece das nossas rebeliões, que não retém a sua ira, porque ele tem prazer na benignidade. Quem crê neste Deus, levante as mãos. Então é este Deus que você vai homenagear agora, dando a melhor salva de palmas que Anchieta e região já deu para o Senhor e a sua palavra. A melhor que você já deu, isso, vai aplaudindo e glorificando. Vai aplaudindo e dando glória. Você que está lá atrás, na rua, do outro lado, glorifique a Deus conosco. Você que está acompanhando pela rádio em qualquer lugar do Brasil, junte-se a nós agora. Dá glória, glória, glória, glória. Você que está ouvindo pela internet até fora do Brasil,
6: junte-se a nós aqui em Chieta. Dê glória, glória, glória, aplaude, aplaude, aplaude. Continua aplaudindo e continua glorificando. Ó Senhor Deus, quem é semelhante a Ti? O Senhor é digno de toda honra, de todo louvor e de toda glória. Recebe, Senhor, o louvor de todo este povo e sobre cada vida que Te glorifica. Derrame a Tua bênção, a Tua graça, a Tua virtude, o Teu poder. Pai querido, a Tua palavra vai ser pregada agora. Esta multidão veio para ouvir o Senhor falar. Então tome o lugar do pregador, tome a boca do mensageiro. Envie a Tua palavra com poder e autoridade. E que a Tua palavra vá e produza o resultado para o qual está sendo mandada. Em nome do Senhor Jesus. Diga amém, Jesus. Quem tiver lugar pode sentar. Em primeiro lugar, vamos entender o que é pecado. O primeiro pecado que a raça humana cometeu foi lá no Jardim do Éden. Havia duas árvores no meio do jardim. Uma árvore era da vida. Podem comer à vontade, porque Deus quer que a gente tenha vida de verdade. Podem comer. E a outra árvore era a árvore da ciência do bem e do mal, o conhecimento do bem e do mal. Aquela árvore, Deus disse: não comam o seu fruto. No dia em que vocês comerem, certamente morrerão. Quando Eva caiu em tentação e seduziu também o Adão, e eles comeram o que não lhes era lícito e nem permitido, eles cometeram o primeiro pecado. Aquele pecado, na verdade, não era o fruto. O pecado era transgredir a ordem de Deus. Porque, veja só, Adão e Eva, os nossos primeiros pais, a matriz de onde todos nós descendemos, eles viviam no melhor lugar do mundo. Não havia lugar mais aprazível.

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1: Assim diz a Bíblia:
2: tende em vós o mesmo sentimento que houve também em Cristo Jesus. Filipenses 2:5.
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1: Uma e 23.
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0: Obrigado pela audiência e volte a nos ouvir na nossa próxima edição. Deus te abençoe.
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2: Assim diz a Bíblia.
3: Combate o bom combate da fé. Toma posse da vida eterna, para a qual também foste chamado, e de que fizeste a boa confissão perante muitas testemunhas. 1 Timóteo 6,12.
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14: Vamos que vamos, sexta-feira chegou, finalzão de semana, prazeraço Johnny Silva aqui, Deus continue abençoando a sua vida aí. Tá começando por aqui mais um Worship Inbox, hoje sexta-feira, 17 de julho de 2026. Muitos louvores vão passar por aqui, principalmente aquele que você ama, aquele que você gosta. É isso aí, ó, vamos juntos, porque muita coisa boa vai rolar por aqui. Enquanto isso, você pode se inscrever nas nossas redes sociais, mandar um recadinho aí no nosso WhatsApp. Vamos começar muito bem. Tá chegando por aqui o Leonardo Vieira. Que maravilha, essa aí é de 2012, hein? Ah, com certeza marcou alguma época aí na sua vida. Escuta aí.

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Você ouvindo David Keelan com a participação de Marcos Salles. Seja muito bem-vindo ao nosso Worship Inbox. E aí, como que está a sua sintonia com Deus? Não está muito legal? Com certeza Deus vai consertar isso aí, viu? Ah, vai meditando aí nas letras aqui dos louvores tocados aqui na nossa rádio, que você vai ver que ao fim dessa programação Deus já vai ter consertado aí o que está faltando. Tá bom? Tá chegando por aqui do Names Music com mais louvores pra você aqui na nossa programação, aqui no nosso Worship Inbox.

0: Te escolheu, Kimberly Santos, aqui na nossa programação. Vou para um breve intervalo, mas já eu volto com mais pra você, com mais louvores, com mais adoração aqui na melhor rádio do Brasil.
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3: Duas e quinze.
4: Está na Bíblia.
5: Filipenses 4:6. Não andem ansiosos por coisa alguma, mas em tudo pela oração e súplicas, e com ação de graças apresentem seus pedidos a Deus.
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3: Duas e 17.
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0: Chegando por aqui, Camila Torres com Ana Nóbrega.

Você ouvindo Patrick Mendes, Rosa de Saron aqui na nossa programação, no nosso Worship Inbox. Essa aí é de 2022. Que maravilha, né? Vamos juntos. Por aqui continua, tá chegando Renascer Praise. Deus agiu.

0: curtindo Hillsong Brasil. Seja muito bem-vindo aqui na melhor programação. Começamos o bloco aqui com Renascer Praise. Deus agiu, que maravilha, né? Ó, o nosso Worship Inbox desta sexta-feira tá ficando por aqui, mas voltaremos aí na edição especial de finalzão de semana. Foi um prazer enorme ter você aqui participando com a gente, juntinho aqui na nossa programação, tá bom? Que Deus continue abençoando a sua vida, um ótimo final de semana e até lá. Tchau, tchau!
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3: Duas e 47.
4: Assim diz a Bíblia.
5: Não te deixes vencer do mal, mas vence o mal com o bem. Livro de Romanos, capítulo 12, verso 21.
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3: Duas e 48.
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3: Duas e 49.
4: Assim diz a Bíblia.
5: O que encobre as suas transgressões jamais prosperará, mas o que as confessa e deixa alcançará misericórdia. Provérbios, capítulo 28, verso 13.
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3: Duas e 50.
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Olá, povo lindo, povo maravilhoso de Deus, a paz do Senhor para você que ouve a Rádio Paraná Gospel, onde você liga e é só louvor. Que Deus abençoe você ricamente, que a paz de Cristo reine no seu, no meu e no nosso coração, hein? Começando mais um Louvores para Recordar nesta noite deliciosa aqui em Goiânia. Um abraço para você que ouve a gente, tudo de bom para você que gosta de louvores antigos, de clássicos. Para você que gosta de ouvir aquela canção que marcou a sua vida, começa agora o desfile delas, viu? Um desfile de canções que vão marcar a sua vida e você vai poder ouvir, você vai poder pedir a sua pelo 62 981 76 6951. 62 981 76 6951.

Abrindo o programa nesta noite gostosa, abrindo o programa com alegria no coração, eu começo com ela, Shirley Carvalhais, e a canção Uma Vez Mais. Boa noite pra você!

Bonita canção abrindo o programa com eles, Abílio e Manuel, Coração de Pedra. Que linda canção, hein? Antes, Shirley Carvalhais e a canção bonita. Shirley Carvalhais cantou Uma Vez Mais. E assim a gente abriu o programa feliz, feliz, feliz da vida, hein?

62981766951 é o nosso WhatsApp para você pedir a sua canção e participar comigo, desde que a canção seja, claro, antiga. Vamos trazer para você agora A Melhor Escolha, na voz de Afonso Yatassi.

Daí você ouviu música bonita. Mara Lima cantou o Diário da Minha Vida aqui na programação da sua Paraná Gospel, hein? Antes, você ouviu Afonso e Atassi, A Melhor Escolha. Você conectado, você ouvindo a nossa programação, programação alegre, feliz, gostosa demais pra você, onde a gente recorda bons momentos, recorda bons

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9: De volta com mais informações da sua rádio. Um criminoso conhecido como Bicudinho, apontado como chefe do tráfico de drogas da comunidade do Arará, foi preso pela polícia militar durante uma operação no complexo de Manguinho, zona norte do Rio de Janeiro. Ele sequestrou e torturou sua ex-namorada após o término do relacionamento. A vítima foi encontrada amarrada em um cativeiro e foi baleada nas mãos antes de ser morta. O criminoso foi encaminhado à delegacia de Bom Sucesso. Voltamos em instantes com mais um bloco de notícias.
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12: Estou de volta, meus amores, com o nosso Manhã de Fé. Obrigada pela sua companhia. Tá chegando agora, conectou conosco, ligou o radinho. Esse é o nosso Manhã de Fé. Obrigada pela sua audiência. Para você participar, muito fácil, nossos contatos liberados. Manhã de Fé chegando, o nosso Delícias da Manhã.
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12: Delícias da Manhã e mais uma receitinha deliciosa. Que tal pra hoje, hein? Com um cafezinho delicioso, bolachinhas de maizena, com leite condensado. Essas bolachinhas é muito fácil de preparar e eu quero que passar para você os ingredientes que precisamos para você fazer na sua casa essa delícia. Papel, caneta na mão, celular para gravar. Bora lá então para os ingredientes. É muito fácil, viu? Ingredientes. Precisamos de 500 gramas de maizena. 500 gramas de maizena. Uma caixa de leite condensado. 200 gramas de margarina ou manteiga. Modo de preparo. São esses os ingredientes, viu? É bem fácil. Bom, em uma tigela você vai juntar a maizena, o leite condensado e a manteiga ou a margarina. Vai começar misturando com uma colher, depois você vem com as mãos. Aí depois vai misturando com as mãos para facilitar, tá bom? Misture bem até que a massa fique bem lisinha. Próximo passo, você vai pegar pequenas porções da massa e vai fazer bolinha. Vai fazer bolinha, formato bolinha, né? De bolachinha, como você deseja. Você vai acomodar elas da forma, deixando um espaço de dois dedos entre as bolinhas. Dica legal aqui pra você, não precisa untar a forma, tá bom? Bom, próximo passo, você vai a levar para assar o forno pré-aquecido, 180 graus, por cerca de uns 15 minutinhos, até dourar embaixo, tá bom? Uma dica legal.

pode ficar muito dourada nem muito branca também. Tem que ficar no ponto, tá, amiga? Ficou no ponto? Tá prontinho. Retira do forno, aguarda esfriar. Prepara aquele café delicioso. E sirva, né, essa bolachinha deliciosa de maisena com leite condensado com um cafezinho gostoso acompanhando a nossa programação. Mais uma para você com muito carinho, chegando mais louvores. Ótimo dia!

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Esse é o nosso Manhã de Fé, que segue em grande estilo. Obrigada pelo carinho da audiência. Que Deus abençoe seu dia, que Deus abençoe sua família. Para você participar aqui do nosso Manhã de Fé é muito fácil. Nossos contatos liberados. Meu Instagram, Denise Fernandes Locutora. Chegando mais uma sequência abençoada. Ótima manhã.

0: beleza? Esse é o nosso Manhã de Fé, fechando mais uma lindíssima sequência. Tá na hora do nosso intervalo rapidinho. Eu volto já com muito mais.
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3: Assim diz a Bíblia.
4: A minha porção é o Senhor, portanto, esperarei nele. Livro de Lamentações, capítulo 3, verso 24.
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6: De volta com as últimas informações da sua rádio. Um ônibus com trabalhadores caiu dentro de um rio em Barcarena, no Pará, e mobilizou equipes de resgate nessa semana. Mergulhadores fizeram busca por possíveis desaparecidos. O acidente foi no fim da tarde no porto de São Francisco. O veículo ia realizar uma travessia de balsa quando passou direto pela área do embarque e caiu na água. O ônibus afundou muito rápido. As imagens mostram alguns passageiros saindo pelas janelas do veículo e nadando até a margem. Essas são as últimas informações da sua rádio. Carolina Castro, direto da redação.
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10: De volta, meus amores, com o nosso Manhã de Fé em grande estilo. Bem-vindos, obrigada pelo carinho, pela companhia. Sou Denise Fernandes. Nossos contatos liberados para você participar. Meu Instagram, Denise Fernandes Locutora, à sua disposição. Denise Fernandes Locutora, esse é meu Insta para você me seguir. Te sigo de volta. Você pode participar aqui do nosso Manhã de Fé também. Chegando a nossa super dica do dia, mais uma dica legal, bacana, para você que gosta de suco de uva. Suco de uva é muito bom, é gostoso demais, eu amo suco de uva. Mas para deixar o seu suco de uva ainda mais saboroso, você pode adicionar um pouquinho de canela em pó com um suco de um limão, tá bom? Fica muito bom se você adicionar essa misturinha. Pra você que gosta de canela, se não gosta de canela, nem adianta fazer. Pra quem gosta de canela, fica muito bom. O suco de uva dá aquele toque especial. Mais uma dica bacana pra você, com muito carinho. Chegando mais louvores. Ótimo dia!

Manhã de Fé segue aqui em grande estilo. Obrigada pelo carinho da audiência. Em casa, no trabalho, curtindo a nossa programação. Que Deus abençoe seu dia. Você no carro, obrigada pela carona. Para participar aqui do nosso Manhã de Fé, nossos contatos liberados. E para você, eu ofereço a próxima sequência com muito carinho. Ótima manhã.

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